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0: Bom dia, são agora 8:30.
1: A compra por parte da Câmara de mais 3 imóveis no Centro Histórico da Guarda e as publicações nas redes sociais sobre o assunto foi o mote para forte discussão na Assembleia Municipal desta quinta-feira. Quando estava a ser discutido o Plano de Prevenção de Riscos de Corrupção e Infrações Conexas, um instrumento de gestão obrigatório para os municípios em Portugal, regulado pelo Mecanismo Nacional Anticorrupção, através do Decreto-Lei, surgiram comentários de alguns deputados sobre a respectiva aquisição dos imóveis. Mas, mais tarde, na altura em que Sérgio Costa estava a fazer uma cronologia sobre as casas que já foram adquiridas ao longo de vários mandatos, e também sobre o plano de revitalização do Centro Histórico, o Presidente da Assembleia, José Relva, interveio para criticar o autor ou autores das publicações e comentários nas redes sociais e não só. O assunto aqueceu. Já vamos ouvir. Entretanto, o reitor da Universidade Politécnica da Guarda, Joaquim Brigas, foi à Assembleia pedir o apoio dos deputados a uma declaração aprovada há dias pelo Conselho Geral da UPG para que a recém-criada Universidade Politécnica passe a ter estatuto de universidade em pleno, como aconteceu no Porto e em Leiria, e como vai acontecer com a Universidade de Bragança e do Norte Interior. A declaração foi aprovada por unanimidade. 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

0: Para esta sexta-feira, dia 18 de setembro, pode contar na Guarda com céu ligeiramente nublado e temperaturas sem grandes alterações. Máxima prevista de 29 graus, mínima de 12.
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0: Avançamos agora para as notícias com a edição de Carlos Gomes.
3: A compra por parte da Câmara de mais 3 imóveis no Centro Histórico da Guarda e as publicações nas redes sociais sobre o assunto foi o mote para forte discussão na Assembleia Municipal desta quinta-feira. Quando estava a ser discutido o Plano de Prevenção de Riscos de Corrupção e Infrações Conexas, um instrumento de gestão obrigatório para os municípios em Portugal, regulado pelo Mecanismo Nacional Anticorrupção através de decreto-lei, surgiram comentários de alguns deputados sobre a respectiva aquisição dos imóveis. Mais tarde, na altura em que Sérgio Costa estava a fazer uma cronologia sobre as casas que já foram adquiridas ao longo de vários mandatos e também sobre o plano de revitalização do Centro Histórico, o Presidente da Assembleia interveio para criticar o autor ou autores das publicações e comentários nas redes sociais e não só. O assunto aqueceu.
4: Eu não tenho redes sociais, vou ser muito direto. Vou ser muito direto. A mesa já conversámos os 3. A posição é da mesa, não é do Presidente da Assembleia. Eu recebi, porque não tenho redes sociais, alguém me mandou o que foi publicado numa rede social. O que lá está escrito, que não está escrito, mas está escrito porque as pessoas não têm coragem de escrever as coisas, é que pode haver corrupção numa aquisição. É o que lá está escrito. Embora ninguém tenha coragem de o escrever, porque são cobardes. Porque são cobardes. E, portanto, a mesa entende que, estando aqui em causa uma proposta de revisão do Plano de Prevenção de Riscos de Corrupção, o Sr. Presidente da Câmara tem todo o direito, é o entendimento da mesa, de explicar as compras que se fez, as aquisições que se fez, para que não, lá fora, não venha mais ninguém, nem de jornais, nem de redes sociais, dizer subentendidamente, porque, repito, não têm coragem de o dizer de caras, porque se o dissessem caras, há ali um edifício em frente. E, portanto, é preciso explicar as coisas, porque daqui vamos todos descansados, que estamos a lutar contra a corrupção, mas que não há corrupção. E esta é uma posição que a mesa toma e continua a dar a palavra ao Sr. Presidente da Câmara.
3: E o Presidente do Município, Sérgio Costa, concluiu a intervenção sobre o plano de revitalização para aquela zona da cidade, mas a terminar também não poupou nas críticas aos autores das publicações e comentários.
5: Não irei admitir a ninguém, quem quer que seja, que acuse esta casa de não fazer as coisas de acordo com a lei. E de andarem, e obrigado, Sr. Presidente, da forma como falou, essas pessoas que se mascaram não dão a cara, porque se dessem a cara era ali que se tratava do assunto, mas isto são as coisas que são feitas com absoluto rigor nesta casa, com transparência, e é assim que, tal como no passado, as aquisições que foram feitas, e bem, permitem-nos agora tratar do futuro, também com as aquisições que foram feitas, seja no mandato anterior, seja no atual mandato, estamos assim a perspectivar e a preparar o futuro para a revitalização do Centro Histórico da Guarda. Muito obrigado.
3: Depois desta intervenção de Sérgio Costa, foi João Vaz, do PS, que pediu para falar.
6: Senhor Presidente da Mesa, aquilo que acabou de permitir ao Senhor Presidente da Câmara não o permitiria a nenhum deputado desta Assembleia. A nenhum. E a prova disso é que, ainda durante esta sessão, para deputadas do Nós Cidadãos, com um enquadramento exatamente igual ao que o Senhor Presidente invocou, estávamos a falar de uma alteração orgânica que tinha a ver com a cultura, e elas aproveitaram o gancho para falar de cultura, e o Senhor Presidente, e bem, retirou-lhes a palavra, mas ao Senhor Presidente da Câmara permitiu. E já não é a primeira vez que coisas destas acontecem. O Senhor Presidente da Câmara, aqui dentro, pode tudo. É lamentável o que acabou de acontecer, não ficou aqui nada esclarecido, e o Senhor Presidente da Câmara, se quer ter direito de resposta sobre o que acontece nas redes sociais, que compre um espaço no jornal e faça o seu direito de resposta, ou que faça um comunicado nas redes sociais. Um ponto da Assembleia Municipal sobre outro assunto qualquer não é um sítio para direito de resposta.
3: O teor desta intervenção levou José Relva a replicar, e desta vez ainda foi mais crítico.
7: No século passado, esteve aqui um Presidente da Câmara que dizia muitas vezes isto: quem não sente não é filho de boa gente. Eu não faço parte da Câmara da Guarda. E, portanto, estou completamente à vontade para lhe dizer o que lhe vou dizer. Os 7 membros da Câmara da Guarda são pessoas honestas. Mais um escândalo milionário na Câmara da Guarda, o que está aqui. E, por isso, eu, como Presidente da Assembleia, entendi, e repito, a mesa entendeu, que perante estas afirmações, e discutindo o ponto que estávamos a discutir, cabia esta explicação. Esta também é a minha declaração de voto. Quem não se sente não é filho de boa gente. E eu não estou para chegar à idade que cheguei e depois ler esta porcaria que aqui está escrita. Que isto é porcaria. Porque são todos em causa. E eu não admito que sejam postos em causa. Enquanto eu que estiver, ninguém é posto em causa. Quando quiserem pôr em causa, ponham ali em causa naquele edifício branco que está ali, como dizia o Sr. Presidente da Câmara, e eu já o disse. Tenham coragem de dizer as coisas. Façam as coisas com os nomes. Não é na cobardia de se esquecerem disto. Não é na cobardia. E por isso a mesa entendeu, não foi o Presidente da Assembleia, fomos os três, que entendemos que esta explicação devia ser dada para que isto não se volte a repetir. Isto é muito lindo lavar roupa suja e os outros que andam cá, que dão a cara, são os maus da fita. Não, comigo não.
3: Tudo isto foi ao final da manhã, mas mais tarde, já na segunda parte da sessão, o assunto voltou a ser abordado por José Valbom, do PG.
8: Adquiriu-se uma casa que tem 1.686 metros quadrados. Adquiriu-se essas casas por 870 mil lições do Sr. Presidente. Isto dá cerca de 433 por metro. Uma casas que estão bem edificadas por um belíssimo construtor da altura, toda a gente sabe, estão bem construídas, estão vandalizadas, têm lá indivíduos que têm alguns comportamentos aditivos, até lá vão a dormir e já destruíram alguma coisa. A pergunta muito séria e de uma vez por todas para o PSD é: querem que as casas do Centro Histórico sejam abrigo de comportamentos aditivos ou querem que serviços, estruturas e que seja habitável? Porque insinuações e votos contra, sem alternativa, sem porque é preciso uma alternativa. Alguém aqui ou alguém dos que estão a ouvir tem os mesmos metros quadrados com a mesma qualidade de construção num sítio histórico para venderem por o mesmo preço, querem, chega-se à frente que nós compramos. Porque não vale a pena andarmos aqui a insinuar coisas. Eu que tenho a minha vida, não estou para andar aqui aos 65 anos a receber insinuações de que sou o homem dos 10% ou dos 20% ou dos 30%. Não sei o que é isso, nem sei do que falam. Agora, os políticos que queiram ser políticos, hoje e no futuro, têm que dizer se vão atrás dos indivíduos sem nome e sem rosto que afirmam isso ou se o afirmam diretamente.
3: Assim, um dos assuntos que motivou maior discussão na Assembleia Municipal desta quinta-feira. Entretanto, o reitor da Universidade Politécnica da Guarda, Joaquim Brigas, foi à Assembleia pedir o apoio dos deputados a uma declaração aprovada há dias pelo Conselho Geral da UPG, para que a recém-criada Universidade Politécnica passa a ter estatuto de universidade em pleno, como aconteceu no Porto e em Leiria, e como vai acontecer com a Universidade de Bragança e do Norte Interior. A declaração foi aprovada por unanimidade. Joaquim Brigas começou por explicar o objetivo deste pedido aos deputados.
9: O Conselho Geral da UPG aprovou por unanimidade uma moção que assume como objetivo estratégico a conversão da instituição em universidade e confere ao reitor mandato para desenvolver este processo junto do Governo e das entidades competentes. Estamos a afirmar que a UPG possui razões académicas, científicas e institucionais para iniciar o processo e assumir a responsabilidade de o demonstrar com rigor e cumprimento das condições necessárias. Este é um processo liderado pela Universidade, mas será tanto mais forte quanto maior for o apoio do território. A Guarda deve manifestar de forma clara e unida a ambição de reforçar a sua capacidade de ensino, investigação, inovação, bem como a atração e fixação do talento. Deixo à Assembleia Municipal uma cópia da moção aprovada pelo Conselho Geral, assim como cópia do ofício enviado ao Sr. Ministro da Educação, Ciência e Inovação, bem como um pedido de uma declaração de apoio. Saúdo todas as iniciativas de apoio à conversão da UPG em universidade plena. Estou certo de que qualquer posição desta Assembleia reconhecerá a deliberação unânime do Conselho Geral e respeitará a autonomia da Universidade. Proponho uma declaração de apoio clara, transversal e capaz de unir toda a Assembleia Municipal. A Universidade lidera o processo, o território dá-lhe força e o Governo compete decidir nos termos da lei. Muito obrigado.
3: A seguir a esta intervenção inicial foi o Presidente da Mesa da Assembleia, José Relva, quem leu a declaração de apoio à conversão da Universidade Politécnica da Guarda em universidade.
7: A Universidade Politécnica da Guarda constitui uma instituição de referência para o desenvolvimento do Distrito da Guarda, da região e do país, desempenhando um papel fundamental na qualificação das populações, na formação de recursos humanos, na produção e transferência de conhecimento, na inovação e na atração e fixação de talento. A evolução académica e científica da instituição, traduzida no alargamento da oferta formativa até ao doutoramento, na qualificação do corpo docente, no desenvolvimento da investigação e na crescente participação em redes e projetos nacionais e internacionais, sustenta uma nova etapa do seu desenvolvimento institucional. Neste contexto, o Conselho Geral da Universidade Politécnica da Guarda deliberou assumir como objetivo estratégico a promoção da sua conversão em universidade nos termos previstos no regime jurídico das instituições de ensino superior. A concretização deste objetivo permitirá reforçar a capacidade de ensino, investigação, inovação e formação avançada instalada na região, contribuindo para a valorização do território, para a coesão territorial e para o desenvolvimento económico, social e cultural da região. Nestes termos, a Assembleia Municipal da Guarda aprova manifestar o seu apoio à conversão da Universidade Politécnica da Guarda em universidade, reconhecer a importância estratégica desta transformação para o Distrito da Guarda, para a região e para o reforço da capacidade científica e universitária instalada no interior. Solicitar ao Governo que, no quadro das suas competências e dos procedimentos legalmente previstos, considere e aprecie favoravelmente a iniciativa institucional apresentada pela Universidade Politécnica da Guarda.
3: Do lado das bancadas municipais, Ricardo Neves de Sousa, do PSD, foi o primeiro a intervir e a demonstrar apoio à proposta.
10: Obviamente que o Grupo Municipal do PSD é completamente a favor e está totalmente disposto a ajudar, a apoiar e a colaborar, porque, como já muitas vezes temos dito, nós aqui no interior, designadamente na Guarda, o nosso maior recurso, a nossa maior riqueza é efetivamente a educação, a inovação e a ciência. E a Universidade Politécnica da Guarda corporiza esse conjunto de mais-valias e, portanto, achamos que é legítimo e desejável que seja ela o principal catalisador deste processo e que, com a colaboração de todos, encete diligências para que seja uma universidade de pleno direito.
3: Também o Partido Socialista, pela voz de Nélia Faria, apoiou a iniciativa. De resto, também já tinha apresentado à mesa uma moção a apelar à união política ou partidária relativamente à importância da instituição de ensino superior na Guarda.
11: Concordamos, efetivamente, com o que disse o deputado Ricardo, tendo o reitor da UPG vindo apresentar aqui uma moção que vai à votação, achamos que não faz sentido apresentar a moção, sendo que ela ia de encontro àquilo que está a ser defendido, que era apelar a ultrapassar barreiras partidárias, políticas e municipais em defesa de um bem, um serviço que é extremamente importante para a Guarda.
3: Do lado do PG, José Valbon elogiou a posição unânime dos deputados municipais e referiu tratar-se de um momento feliz para a Guarda.
8: Todas as assembleias têm a sua face e a sua contraface. Este é um tempo da face boa, efetivamente, sobre um assunto importante, uma âncora da cidade decidiu avançar. Efetivamente, o ensino superior de qualidade é uma âncora para todas as sociedades. E nós, por os vistos, estamos todos de acordo. Por isso, é um dos momentos felizes da Guarda.
3: Por fim, Hernani Marques, da Iniciativa Liberal, foi mais reservado, ainda que também tenha votado a favor, realçando que mais importante do que a denominação é o conteúdo.
12: Nós precisamos é discutir, sobretudo, a matéria palpável que necessitamos para enquadrar o PG naquilo que são as necessidades da Guarda. E, portanto, nós devemos é lutar por uma oferta formativa mais alargada, uma integração melhor entre o município, as entidades, nomeadamente o PG e a própria comunidade, e, sobretudo, virarmos na mesma direção. Não é com manobras de rebranding que vamos melhorar alguma coisa. O meu conselho, sobretudo, é olhem para isto não como uma manobra de marketing, olhem para isto, sobretudo, naquilo que deve ser o conteúdo da informação.
3: A declaração de apoio à conversão da Universidade Politécnica em Universidade em Pleno foi aprovada por unanimidade com 82 votos. Dizer ainda que no início da sessão os deputados municipais cumpriram um minuto de silêncio pela morte de Emílio Aragonês, antigo jornalista da Rádio Altitude, durante 50 anos. Emílio Aragonês faleceu esta semana aos 91 anos de idade. Neste fim de semana, a cidade da Guarda volta a mostrar na Feira Farta o que de melhor se produz no território do concelho. Nesta 10ª edição, durante 3 dias, algumas centenas de produtores vindos das freguesias do concelho expõem os produtos endógenos, dos hortícolas à fruta da época, do mel ao azeite, dos bolos aos doces típicos e aos licores. São muitos os produtos que estão à venda durante este certame, que este ano decorre no Nerga e espaço envolvente no Parque Industrial. A Feira Farta é inaugurada às 6 da tarde. Quanto à animação, aposta num programa local com associações culturais e grupos do concelho a garantirem música e muita animação ao longo dos 3 dias. Estão agendados 3 concertos com Miguel Azevedo, Minhotos Marotos e Jorge Guerreiro. Uma iniciativa que continua a afirmar-se a vários níveis, realça o presidente do município, Sérgio Costa.
13: Esta Feira Farta, que continua a afirmar-se como um dos mais relevantes eventos na promoção territorial, valorização económica, dinamização sociocultural do nosso concelho, da nossa região, assumindo em 2026 uma dimensão mais ampla, mais integradora e mais estratégica. Continua a ser organizada pelo município da Guarda, em articulação com as juntas de freguesia, com as associações locais, com produtores regionais do concelho e da região, instituições públicas e privadas, agentes culturais, operadores económicos. Enfim, a iniciativa reforça o seu posicionamento enquanto plataforma de promoção do mundo rural, dos produtos endógenos, da inovação agroalimentar, da identidade cultural da nossa região, promovendo estes recursos endógenos, os produtos locais, a gastronomia, o artesanato, o património, as tradições, os agentes económicos ligados ao desenvolvimento regional.
3: Sérgio Costa explica toda a envolvência desta iniciativa.
13: Teremos, quanto aos espaços e às áreas do recinto, teremos as exposições animal e pecuária, da maquinaria de equipamentos agrícolas, das atividades económicas, a gastronomia, conforme já referi, a praça da alimentação, os produtores das juntas de freguesia, o espaço de criança, com atividades lúdico-pedagógica. Os produtos em destaque continuarão a ser os produtos hortícolas frescos, as frutas da época, o queijo Serra da Estrela, os enchidos, o mel, o azeite, o pão, a doçaria tradicional, os vinhos da Beira Interior, os licores artesanais, o artesanato, os ofícios locais, cobertor de papa de Maçainhas, da Sestaria de Gonçalo e as facas do Verdugal. De facto, um momento muito importante. A gastronomia, a praça da alimentação vai continuar a ser dinamizada pelos bairros da cidade, mas também pela Acriguarda. E teremos a programação musical com Miguel Azevedo, Minutos Marotos e Jorge Guerreiro. Quanto à animação diária ao longo dos três dias, teremos 22 grupos de música tradicional portuguesa do Conselho da Guarda que irão animar toda a Feira Farta ao longo destes três dias.
3: A Feira Farta abre as portas esta sexta-feira no Nerga e Espaço Envolvente. É às 18h.
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0: Bom dia, são agora 9:30.
1: A compra por parte da Câmara de mais 3 imóveis no Centro Histórico da Guarda e as publicações nas redes sociais sobre o assunto foi o mote para forte discussão na Assembleia Municipal desta quinta-feira. Quando estava a ser discutido o Plano de Prevenção de Riscos de Corrupção e Infrações Conexas, um instrumento de gestão obrigatório para os municípios em Portugal,

regulado pelo Mecanismo Nacional Anticorrupção, através do Decreto-Lei, surgiram comentários de alguns deputados sobre a respectiva aquisição dos imóveis. Mas, mais tarde, na altura em que Sérgio Costa estava a fazer uma cronologia sobre as casas que já foram adquiridas ao longo de vários mandatos e também sobre o plano de revitalização do Centro Histórico, o presidente da Assembleia, José Relva, interveio para criticar o autor ou autores das publicações e comentários nas redes sociais e não só. O assunto aqueceu. Já vamos ouvir. Entretanto, o reitor da Universidade Politécnica da Guarda, Joaquim Brigas, foi à Assembleia pedir o apoio dos deputados a uma declaração aprovada há dias pelo Conselho Geral da UPG para que a recém-criada Universidade Politécnica passe a ter estatuto de universidade em pleno, como aconteceu no Porto e em Leiria, e como vai acontecer com a Universidade de Bragança e do Norte Interior. A declaração foi aprovada por unanimidade. 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

0: Para esta sexta-feira, dia 18 de setembro, pode contar na Guarda com céu ligeiramente nublado e temperaturas sem grandes alterações. Máxima prevista de 29 graus, mínima de 12.
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0: Passamos agora para as notícias com a edição de Carlos Gomes.
3: A compra por parte da Câmara de mais 3 imóveis no Centro Histórico da Guarda e as publicações nas redes sociais sobre o assunto foi o mote para forte discussão na Assembleia Municipal desta quinta-feira. Quando estava a ser discutido o Plano de Prevenção de Riscos de Corrupção e Infrações Conexas, um instrumento de gestão obrigatório para os municípios em Portugal, regulado pelo Mecanismo Nacional Anticorrupção através de Decreto-Lei, surgiram comentários de alguns deputados sobre a respectiva aquisição dos imóveis. Mais tarde, na altura em que Sérgio Costa estava a fazer uma cronologia sobre as casas que já foram adquiridas, ao longo de vários mandatos, e também sobre o plano de revitalização do Centro Histórico, o Presidente da Assembleia interveio para criticar o autor ou autores das publicações e comentários nas redes sociais e não só. O assunto aqueceu.
4: Eu não tenho redes sociais, vou ser muito direto. Vou ser muito direto. A mesa já conversámos os 3. A posição é da mesa, não é do Presidente da Assembleia. Eu recebi, porque não tenho redes sociais, alguém mandou o que foi publicado numa rede social. O que lá está escrito, que não está escrito, mas está escrito porque as pessoas não têm coragem de escrever as coisas,

0: coisas é que pode haver corrupção numa aquisição. É o que lá está escrito. Embora ninguém tenha coragem de o escrever, porque são cobardes. Porque são cobardes. E, portanto, a mesa entende que, estando aqui em causa uma proposta de revisão do Plano de Prevenção de Riscos de Corrupção, o Sr. Presidente da Câmara tem todo o direito, é o entendimento da mesa, de explicar as compras que se fez, as aquisições que se fez, para que não, lá fora não venha mais ninguém, nem de jornais, nem de redes sociais, dizer subentendidamente, porque, repito, não têm coragem de o dizer de caras, porque se o dissessem caras, há ali um edifício em frente. E, portanto, é preciso explicar as coisas, porque daqui vamos todos descansados, que estamos a lutar contra a corrupção, mas que não há corrupção. E esta é uma posição que a mesa toma e continua a dar a palavra ao Sr. Presidente da Câmara.
1: E o Presidente do Município, Sérgio Costa, concluiu a intervenção sobre o plano de revitalização para aquela zona da cidade, mas a terminar também não poupou nas críticas aos autores das publicações e comentários.
2: Não irei admitir a ninguém, quem quer que seja, que acuse esta casa de não fazer as coisas de acordo com a lei. E de andarem, e obrigado, Sr. Presidente, pela forma como falou, essas pessoas que se mascaram não dão a cara, porque se dessem a cara era ali que se tratava do assunto, mas isto são as coisas que são feitas com absoluto rigor nesta casa, com transparência, e é assim que, tal como no passado as aquisições que foram feitas, e bem, permitem-nos agora tratar do futuro, também com as aquisições que foram feitas, seja no mandato anterior, seja no atual mandato, estamos assim a perspectivar e a preparar o futuro para a revitalização do Centro Histórico da Guarda. Muito obrigado.
1: Depois desta intervenção de Sérgio Costa, foi João Vaz, do PS, que pediu para falar.
3: Senhor Presidente da Mesa, aquilo que acabou de permitir ao Senhor Presidente da Câmara não o permitiria a nenhum deputado desta Assembleia. A nenhum. E a prova disso é que, ainda durante esta sessão, para deputadas do Nós Cidadãos, com um enquadramento exatamente igual ao que o Senhor Presidente invocou, estávamos a falar de uma alteração orgânica que tinha a ver com a cultura, e elas aproveitaram o gancho para falar de cultura, e o Senhor Presidente, e bem, retirou-lhes a palavra, mas ao Senhor Presidente da Câmara permitiu. E já não é a primeira vez que coisas destas acontecem. O Senhor Presidente da Câmara, aqui dentro, pode tudo. É lamentável o que acabou de acontecer, não ficou aqui nada esclarecido, e o Senhor Presidente da Câmara, se quer ter direito de resposta sobre o que acontece nas redes sociais, que compre um espaço no jornal e faça o seu direito de resposta, ou que faça um comunicado nas redes sociais. Um ponto da Assembleia Municipal sobre outro assunto qualquer não é um sítio para direito de resposta.
1: O teor desta intervenção levou José Relva a replicar, e desta vez ainda foi mais crítico.
0: No século passado, esteve aqui um Presidente da Câmara que dizia muitas vezes isto: quem não se sente não é filho de boa gente. Eu não faço parte da Câmara da Guarda. E, portanto, estou completamente à vontade para lhe dizer o que lhe vou dizer. Os 7 membros da Câmara da Guarda são pessoas honestas. Mais um escândalo milionário na Câmara da Guarda, o que está aqui. E por isso eu, como Presidente da Assembleia, entendi, e repito, a mesa entendeu, que perante estas afirmações e discutindo o ponto que estávamos a discutir, cabia esta explicação. Esta também é a minha declaração de voto. Quem não se sente não é filho de boa gente. E eu não estou para chegar à idade que cheguei e depois ler esta porcaria que aqui está escrita. Que isto é porcaria. Porque são todos em causa. E eu não admito que sejam postos em causa. Enquanto eu que estiver, ninguém é posto em causa. Quando quiserem pôr em causa, ponham-lhe em causa naquele edifício branco que está ali, como dizia o Sr. Presidente da Câmara, e eu já o disse. Tenham coragem de dizer as coisas. Façam as coisas com os nomes. Não é na cobardia de se esquecerem disto. Não é na cobardia. E por isso a mesa entendeu, não foi Presidente da Assembleia, fomos os 3, que entendemos que esta explicação devia ser dada para que isto não se volte a repetir. Isto é muito lindo lavar roupa suja e os outros que andam cá, que dão a cara, são os maus da fita. Não, comigo não.
1: Tudo isto foi ao final da manhã, mas mais tarde, já na segunda parte da sessão, o assunto voltou a ser abordado por José Valbom, do PG.
4: Adquiriu-se uma casa que tem 1.686 metros quadrados. Adquiriu-se essas casas por 870 mil lições do Sr. Presidente. Isto dá cerca de 433 por metro. Uma casas que estão bem edificadas por um belíssimo construtor da altura, toda a gente sabe, estão bem construídas, estão vandalizadas, têm lá indivíduos que têm alguns comportamentos aditivos, até lá vão a dormir e já destruíram alguma coisa. A pergunta muito sério.

0: E de uma vez por todas para o PSD é: querem que as casas do centro histórico sejam abrigo de comportamentos aditivos ou querem que serviços e estruturas e que seja habitável? Porque insinuações e votos contra, sem alternativa, sim, porque é preciso uma alternativa. Alguém aqui ou alguém dos que estão a ouvir tem os mesmos metros quadrados com a mesma qualidade de construção num sítio histórico para venderem por o mesmo preço? Querem? Chega-se à frente que nós compramos. Porque não vale a pena andarmos aqui a insinuar coisas. Eu que tenho a minha vida, não estou para andar aqui aos 65 anos a receber insinuações de que sou o homem dos 10% ou dos 20% ou dos 30%. Não sei o que é isso, nem sei do que falam. Agora, os políticos que queiram ser políticos, hoje e no futuro, têm que dizer se vão atrás dos indivíduos sem nome e sem rosto que afirmam isso, ou se o afirmam diretamente.
1: Assim, um dos assuntos que motivou maior discussão na Assembleia Municipal desta quinta-feira. Entretanto, o reitor da Universidade Politécnica da Guarda, Joaquim Brigas, foi à Assembleia pedir o apoio dos deputados. A uma declaração aprovada há dias pelo Conselho Geral da UPG, para que a recém-criada Universidade Politécnica passe a ter estatuto de universidade em pleno, como aconteceu no Porto e em Leiria, e como vai acontecer com a Universidade de Bragança e do Norte Interior. A declaração foi aprovada por unanimidade. Joaquim Brigas começou por explicar o objetivo deste pedido aos deputados.
2: O Conselho Geral da UPG aprovou por unanimidade uma moção que assume como objetivo estratégico a conversão da instituição em universidade e confere ao reitor mandato para desenvolver este processo junto do Governo e das entidades competentes. Estamos a afirmar que a UPG possui razões académicas, científicas e institucionais para iniciar o processo e assumir a responsabilidade de o demonstrar com rigor e cumprimento das condições necessárias. Este é um processo liderado pela Universidade, mas será tanto mais forte quanto maior for o apoio do território. A Guarda deve manifestar de forma clara e unida a ambição de reforçar a sua capacidade de ensino, investigação, inovação, bem como a atração e fixação do talento. Deixo à Assembleia Municipal uma cópia da moção aprovada pelo Conselho Geral, assim como cópia do ofício enviado ao Sr. Ministro da Educação, Ciência e Inovação, bem como um pedido de uma declaração de apoio. Saúdo todas as iniciativas de apoio à conversão da UPG em universidade plena. Estou certo de que qualquer posição desta Assembleia reconhecerá a deliberação unânime do Conselho Geral e respeitará a autonomia da Universidade. Proponho uma declaração de apoio clara, transversal e capaz de unir toda a Assembleia Municipal. A Universidade lidera o processo, o território dá-lhe força e o Governo compete decidir nos termos da lei. Muito obrigado.
1: A seguir a esta intervenção inicial foi o Presidente da Mesa da Assembleia, José Relva, quem leu a declaração de apoio à conversão da Universidade Politécnica da Guarda em universidade.
3: A Universidade Politécnica da Guarda constitui uma instituição de referência para o desenvolvimento do Distrito da Guarda, da região e do país, desempenhando um papel fundamental na qualificação das populações, na formação de recursos humanos, na produção e transferência de conhecimento, na inovação e na atração e fixação de talento. A evolução académica e científica da instituição, traduzida no alargamento da oferta formativa até ao doutoramento, na qualificação do corpo docente, no desenvolvimento da investigação e na crescente participação em redes e projetos nacionais e internacionais, sustenta uma nova etapa do seu desenvolvimento institucional. Neste contexto, o Conselho Geral da Universidade Politécnica da Guarda deliberou assumir como objetivo estratégico a promoção da sua conversão em universidade nos termos previstos no regime jurídico das instituições de ensino superior. A concretização deste objetivo permitirá reforçar a capacidade de ensino, investigação, inovação e formação avançada instalada na região, contribuindo para a valorização do território, para a coesão territorial e para o desenvolvimento económico, social e cultural da região. Nestes termos, a Assembleia Municipal da Guarda aprova manifestar o seu apoio à conversão da Universidade Politécnica da Guarda em universidade, reconhecer a importância estratégica desta transformação para o Distrito da Guarda, para a região e para o reforço da capacidade científica e universitária instalada no interior. Solicitar ao Governo que, no quadro das suas competências e dos procedimentos legalmente previstos, considere e aprecie favoravelmente a iniciativa institucional apresentada pela Universidade Politécnica da Guarda.
1: Do lado das bancadas municipais, Ricardo Neves de Sousa, do PSD, foi o primeiro a intervir e a demonstrar apoio à proposta.
4: Obviamente que o Grupo Municipal do PSD é completamente a favor e está totalmente disposto a ajudar, a apoiar e a colaborar, porque, como já muitas vezes temos dito, nós aqui no interior, designadamente na Guarda, o nosso maior recurso, a nossa maior riqueza é efetivamente a educação, a inovação e a ciência. E a Universidade Politécnica da Guarda corporiza esse conjunto de mais-valias e, portanto, achamos que é legítimo e desejável que seja ela o principal catalisador deste processo e que, com a colaboração de todos, encete diligências para que seja uma universidade de pleno direito.
1: Também o Partido Socialista, pela voz de Nélia Faria, apoiou a iniciativa. De resto, também já tinha apresentado à mesa uma moção a apelar à união político-partidária relativamente à importância da instituição de ensino superior na Guarda.
5: Concordamos, efetivamente, com o que disse o deputado Ricardo, tendo o reitor da UPG vindo apresentar aqui uma moção que vai à votação, achamos que não faz sentido apresentar a moção, sendo que ela ia de encontro àquilo que está a ser defendido, que era apelar a ultrapassar barreiras partidárias, políticas e municipais em defesa de um bem, um serviço que é extremamente importante para a Guarda.
1: Do lado do PG, José Valbon elogiou a posição unânime dos deputados municipais e referiu tratar-se de um momento feliz para a Guarda.
0: Todas as assembleias têm a sua face e a sua contraface. Este é um tempo da face boa, efetivamente, sobre um assunto importante, uma âncora da cidade decidiu avançar. Efetivamente, o ensino superior de qualidade é uma âncora para todas as sociedades. E nós, por os vistos, estamos todos de acordo. Por isso, é um dos momentos felizes da Guarda.
1: Por fim, Hernani Marques, da Iniciativa Liberal, foi mais reservado, ainda que também tenha votado a favor, realçando que mais importante do que a denominação é o conteúdo.
6: Nós precisamos é discutir sobretudo a matéria palpável que necessitamos para enquadrar o PG naquilo que são as necessidades da Guarda. E, portanto, nós devemos é lutar por uma oferta formativa mais alargada, uma integração melhor entre o município, as entidades, nomeadamente o PG e a própria comunidade, e, sobretudo, virarmos na mesma direção. Não é com manobras de rebranding que vamos melhorar alguma coisa. O meu conselho, sobretudo, é olhem para isto não como uma manobra de marketing, olhem para isto, sobretudo, naquilo que deve ser o conteúdo da informação.
1: A declaração de apoio à conversão da Universidade Politécnica em Universidade em Pleno foi aprovada por unanimidade com 82 votos. Dizer ainda que no início da sessão os deputados municipais cumpriram um minuto de silêncio pela morte de Emílio Aragonês, antigo jornalista da Rádio Altitude, durante 50 anos. Emílio Aragonês faleceu esta semana aos 91 anos de idade. Neste fim de semana, a cidade da Guarda volta a mostrar na Feira Farta o que de melhor se produz no território do concelho. Nesta décima edição, durante três dias, algumas centenas de produtores vindos das freguesias do concelho expõem os produtos endógenos, dos hortícolas à fruta da época, do mel ao azeite, dos bolos aos doces típicos e aos licores. São muitos os produtos que estão à venda durante este certame, que este ano decorre no Nerga e espaço envolvente no Parque Industrial. A Feira Farta é inaugurada às 18h. Quanto à animação, aposta num programa local, com associações culturais e grupos do concelho, a garantirem música e muita animação ao longo dos três dias. Estão agendados três concertos com Miguel Azevedo, Minhotos Marotos e Jorge Guerreiro. Uma iniciativa que continua a afirmar-se a vários níveis, realça o presidente do município, Sérgio Costa.
7: Esta Feira Farda continua a afirmar-se como um dos mais relevantes eventos na promoção territorial, valorização económica, dinamização sociocultural do nosso concelho, da nossa região, assumindo em 2026 uma dimensão mais ampla, mais integradora e mais estratégica. Continua a ser organizada pelo município da Guarda, em articulação com as juntas de freguesia, com as associações locais, com portores regionais, do concelho e da região, instituições públicas e privadas, agentes culturais, operadores económicos. Enfim, a iniciativa reforça o seu posicionamento enquanto plataforma de promoção do mundo rural, dos produtos endógenos, da inovação agroalimentar, da identidade cultural da nossa região, promovendo estes recursos endógenos, os produtos locais, a gastronomia, o artesanato, o património, as tradições, os agentes económicos ligados ao desenvolvimento regional.
1: Sérgio Costa explica toda a envolvência desta iniciativa.
7: Teremos, quanto aos espaços e às áreas do recinto, teremos as exposições animal e pecuária, da maquinaria de equipamentos agrícolas, das atividades económicas, a gastronomia, conforme já referi, a praça da alimentação, os produtores das juntas de freguesia, o espaço de criança, com atividades lúdico-pedagógicas. Os produtos em destaque continuarão a ser os produtos hortícolas frescos, as frutas da época, o queijo Serra da Estrela, os enchidos, o mel, o azeite, o pão, a doçaria tradicional, os vinhos da Beira Interior, os licores artesanais, o artesanato, os ofícios locais, cortador de papa de maçainhas, a cestaria de Gonçalo e as facas do Verdugal. De facto, um momento muito importante. A gastronomia, a praça da alimentação vai continuar a ser dinamizada pelos bairros da cidade, mas também pela Acriguarda. E teremos a programação musical com Miguel Azevedo, Minutos Marotos e Jorge Guerreiro. Quanto à animação diária ao longo dos três dias, teremos 22 grupos de música tradicional portuguesa do Conselho da Guarda, que irão animar toda a Feira Farta ao longo destes três dias.
1: A Feira Farta abre as portas esta sexta-feira no Nerga e Espaço Envolvente. É às 18h.
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1: 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E vamos então já nos virar aqui para a responsável do marketing. 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
2: Olá,
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1: 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Nós, entretanto, já voltamos para falarmos mais um bocadinho e vamos estar à conversa também com um dos gerentes da loja. 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
3: Obrigado, Diana. Ficámos a conhecer assim melhor um pouco da nova loja da Robialac na Rua Cidade Waterbury, número 17, num conceito renovado. Agora vamos ouvir Pedro Santos com a música Should Have Known Better.

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0: E são agora 10 horas e 45 minutos e vamos voltar à Robia Lá, onde está a Diana Rodrigues a acompanhar o primeiro dia da loja. Diana.
1: É verdade, estamos de volta à nova loja Robia Lá, na Guarda, na rua Cidade Waterbury, número 17, aqui junto à padaria do Mileu. Vamos continuar a conversa e para continuarmos a conhecer melhor esta nova fase da Robia Lá, na Guarda, há pouco o Hugo surgiu aqui com uma questão onde ele acrescentava mais um F aqui à Guarda. 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
1: 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E acrescentamos um nome.
2: De felicidade.
3: Exatamente.
1: Pronto, então vamos agora falar com o David Sebastião, um dos gerentes da loja. David, bom dia.
4: Bom dia.
1: Entusiasmado?
4: Sim, como é óbvio.
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1: Há bocado a Silvia falou-nos também aqui de uma nova situação, que é o cantinho da cor. 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Com este aconselhamento, melhora também aqui a experiência do cliente na loja?
4: 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Ou seja, ele aqui na loja consegue pôr as cores com a tonalidade da luz que incide em casa, então exatamente fica certinho aquilo que ele encontrará aqui na loja.
1: Assim vai sem o engano, não é? O famoso engano. Eu queria-lhe também perguntar relativamente ao reconhecimento que esta loja tem e que se calhar lá não sabem, quem nos está a ouvir, não tem conhecimento, mas a Robia Lá foi também distinguida com prémios. 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
4: 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Nós estamos cá a fazer exatamente isso, um bom trabalho nesta parte. 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
1: 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Um profissional?
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1: E esta nova loja acaba por trazer também um pouco disso, devido à localização e a ter também ali uma zona de carga e descarga muito mais rápida.
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1: também fazer ali um bocadinho do que o Hugo nos disse, transformar ali os Fs de forma a que seja uma cidade muito mais feliz, uma cidade muito mais colorida, não é?
4: Exatamente, muito mais colorida, muito mais feliz e também então muito mais acolhedora.
1: Hugo, quero deixar uma última palavra aqui aos nossos ouvintes?
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1: 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Pedro, passo a emissão para ti no estúdio.
0: Obrigado, Diana, e parabéns à Robielac pela nova loja. Agora vamos ouvir Tiago Bettencourt com a nova música Sete Dias.

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0: Bom dia, agora meio-dia e meia.
1: A compra por parte da Câmara de mais 3 imóveis no Centro Histórico da Guarda e as publicações nas redes sociais sobre o assunto foi o mote para forte discussão na Assembleia Municipal desta quinta-feira. Quando estava a ser discutido o Plano de Prevenção de Riscos de Corrupção e Infrações Conexas, um instrumento de gestão obrigatório para os municípios em Portugal, regulado pelo Mecanismo Nacional Anticorrupção, através do Decreto-Lei, surgiram comentários de alguns deputados sobre a respectiva aquisição dos imóveis. Mas, mais tarde, na altura em que Sérgio Costa estava a fazer uma cronologia sobre as casas que já foram adquiridas ao longo de vários mandatos, e também sobre o plano de revitalização do Centro Histórico, o Presidente da Assembleia, José Relva, interveio para criticar o autor ou autores das publicações e comentários nas redes sociais e não só. O assunto aqueceu. Já vamos ouvir. Entretanto, o reitor da Universidade Politécnica da Guarda, Joaquim Brigas, foi à Assembleia pedir o apoio dos deputados a uma declaração aprovada há dias pelo Conselho Geral da UPG para que a recém-criada Universidade Politécnica passe a ter estatuto de universidade em pleno, como aconteceu no Porto e em Leiria, e como vai acontecer com a Universidade de Bragança e do Norte Interior. A declaração foi aprovada por unanimidade. 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

Para esta sexta-feira, dia 18 de setembro, pode contar na Guarda com céu ligeiramente nublado e temperaturas sem grandes alterações. Máxima prevista de 29 graus, mínima de 12.

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2: Passamos agora para as notícias com a edição de Carlos Gomes.
3: A compra por parte da Câmara de mais 3 imóveis no Centro Histórico da Guarda e as publicações nas redes sociais sobre o assunto foi o mote para forte discussão na Assembleia Municipal desta quinta-feira. Quando estava a ser discutido o Plano de Prevenção de Riscos de Corrupção e Infrações Conexas, um instrumento de gestão obrigatório para os municípios em Portugal, regulado pelo Mecanismo Nacional Anticorrupção através de decreto-lei, surgiram comentários de alguns deputados sobre a respectiva aquisição dos imóveis. Mais tarde, na altura em que Sérgio Costa estava a fazer uma cronologia sobre as casas que já foram adquiridas, ao longo de vários mandatos, e também sobre o plano de revitalização do Centro Histórico, o Presidente da Assembleia interveio para criticar o autor ou autores das publicações e comentários nas redes sociais e não só. O assunto aqueceu.
4: Eu não tenho redes sociais, vou ser muito direto. Vou ser muito direto. A mesa já conversámos os três. A posição é da mesa, não é do Presidente da Assembleia. Eu recebi, porque não tenho redes sociais, alguém mandou o que foi publicado numa rede social. O que lá está escrito, que não está escrito, mas está escrito porque as pessoas não têm coragem de escrever as coisas, é que pode haver corrupção numa aquisição. É o que lá está escrito. Embora ninguém tenha coragem de o escrever, porque são cobardes. Porque são cobardes. E, portanto, a mesa entende que, estando aqui em causa uma proposta de revisão do Plano de Prevenção de Riscos de Corrupção, o Sr. Presidente da Câmara tem todo o direito, é o entendimento da mesa, de explicar as compras que se fez, as aquisições que se fez, para que não, lá fora, não venha mais ninguém, nem de jornais, nem de redes sociais, dizer subentendidamente, porque, repito, não têm coragem de o dizer de caras, porque se o dissessem caras, há ali um edifício em frente. E, portanto, é preciso explicar as coisas, porque daqui vamos todos descansados, que estamos a lutar contra a corrupção, mas que não há corrupção. E esta é uma posição que a mesa toma e continua a dar a palavra ao Sr. Presidente da Câmara.
3: E o Presidente do Município, Sérgio Costa, concluiu a intervenção sobre o plano de revitalização para aquela zona da cidade, mas a terminar também não poupou nas críticas aos autores das publicações e comentários.
5: Não irei admitir a ninguém, quem quer que seja, que acuse esta casa de não fazer as coisas de acordo com a lei. E de andarem, e obrigado, Sr. Presidente, da forma como falou, essas pessoas que se mascaram não dão a cara, porque se dessem a cara era ali que se tratava do assunto, mas isto são as coisas que são feitas com absoluto rigor nesta casa, com transparência, e é assim que tal como no passado as aquisições que foram feitas, e bem, permitem-nos agora tratar do futuro, também com as aquisições que foram feitas, seja no mandato anterior, seja no atual mandato, estamos assim a perspectivar e a preparar o futuro para a revitalização do Centro Histórico da Guarda. Muito obrigado.
3: Depois desta intervenção de Sérgio Costa, foi João Vaz, do PS, que pediu para falar.
6: Senhor Presidente da Mesa, aquilo que acabou de permitir ao Senhor Presidente da Câmara não o permitiria a nenhum deputado desta Assembleia. A nenhum. E a prova disso é que, ainda durante esta sessão, para deputadas do Nós Cidadãos, com um enquadramento exatamente igual ao que o Senhor Presidente invocou, estávamos a falar de uma alteração orgânica que tinha a ver com a cultura, e elas aproveitaram o gancho para falar de cultura, e o Senhor Presidente, e bem, retirou-lhes a palavra, mas ao Senhor Presidente da Câmara permitiu. E já não é a primeira vez que coisas destas acontecem. O Senhor Presidente da Câmara, aqui dentro, pode tudo. É lamentável o que acabou de acontecer, não ficou aqui nada esclarecido, e o Senhor Presidente da Câmara, se quer ter direito de resposta sobre o que acontece nas redes sociais, que compre um espaço no jornal e faça o seu direito de resposta, ou que faça um comunicado nas redes sociais. Um ponto da Assembleia Municipal sobre outro assunto qualquer não é um sítio para direito de resposta.
3: O teor desta intervenção levou José Relva a replicar, e desta vez ainda foi mais crítico.
7: No século passado, esteve aqui um Presidente da Câmara que dizia muitas vezes isto: quem não sente não é filho de boa gente. Eu não faço parte da Câmara da Guarda e, portanto, estou completamente à vontade para lhe dizer o que lhe vou dizer. Os 7 membros da Câmara da Guarda são pessoas honestas. Mais um escândalo milionário na Câmara da Guarda, o que está aqui. E por isso eu, como Presidente da Assembleia, entendi, e repito, a mesa entendeu, que perante estas afirmações e discutindo o ponto que estávamos a discutir, cabia esta explicação. Esta também é a minha declaração de voto. Quem não se sente não é filho de boa gente. E eu não estou para chegar à idade que cheguei e depois ler esta porcaria que aqui está escrita. Que isto é porcaria. Porque são todos em causa. E eu não admito que sejam postos em causa. Enquanto eu que estiver, ninguém é posto em causa. Quando quiserem pôr em causa, ponham-lhe em causa naquele edifício branco que está ali, como dizia o Sr. Presidente da Câmara, e eu já o disse. Tenham coragem de dizer as coisas. Façam as coisas com os nomes. Não é na cobardia de se esquecerem disto. Não é na cobardia. E por isso a mesa entendeu, não foi o Presidente da Assembleia, fomos três, que entendemos que esta explicação devia ser dada para que isto não se volte a repetir. Isto é muito lindo lavar roupa suja e os outros que andam cá, que dão a cara, que são os maus da fita. Não, comigo não.
3: Tudo isto foi ao final da manhã, mas mais tarde, já na segunda parte da sessão, o assunto voltou a ser abordado por José Valbom, do PG.
8: Adquiriu-se uma casa que tem 1.686 metros quadrados. Adquiriu-se essas casas por 870 mil lições, o Sr. Presidente. Isto dá cerca de 433 por metro. Uma casa que estão bem edificadas por um belíssimo construtor da altura, toda a gente sabe, estão bem construídas, estão vandalizadas, têm lá indivíduos que têm alguns comportamentos aditivos, até lá vão a dormir e já destruíram alguma coisa. A pergunta muito séria e de uma vez por todas para o PSD é: querem que as casas do Centro Histórico sejam abrigo de comportamentos aditivos ou querem que serviços e estruturas e que seja habitável? Porque insinuações e votos contra, sem alternativa, sim, porque é preciso uma alternativa. Alguém aqui ou alguém dos que estão a ouvir tem os mesmos metros quadrados, com a mesma qualidade de construção, num sítio histórico, para venderem por o mesmo preço? Querem? Chega-se à frente que nós compramos. Porque não vale a pena andarmos aqui a insinuar coisas. Eu que tenho a minha vida, não estou para andar aqui aos 65 anos a receber insinuações de que sou o homem dos 10%, ou dos 20%, ou dos 30%. Não sei o que é isso, nem sei do que falam. Agora, os políticos que queiram ser políticos, hoje e no futuro, têm que dizer se vão atrás dos indivíduos sem nome e sem rosto que afirmam isso, ou se o afirmam diretamente.
3: Assim, um dos assuntos que motivou maior discussão na Assembleia Municipal desta quinta-feira. Entretanto, o reitor da Universidade Politécnica da Guarda, Joaquim Brigas, foi à Assembleia pedir o apoio dos deputados. A uma declaração aprovada há dias pelo Conselho Geral da UPG, para que a recém-criada Universidade Politécnica passa a ter estatuto de universidade em pleno, como aconteceu no Porto e em Leiria, e como vai acontecer com a Universidade de Bragança e do Norte Interior. A declaração foi aprovada por unanimidade. Joaquim Brigas começou por explicar o objetivo deste pedido aos deputados.
9: O Conselho Geral da UPG aprovou por unanimidade uma moção que assume como objetivo estratégico a conversão da instituição em universidade e confere ao reitor mandato para desenvolver este processo junto do Governo e das entidades competentes. Estamos a afirmar que a UPG possui razões académicas, científicas e institucionais para iniciar o processo e assumir a responsabilidade de o demonstrar com rigor e cumprimento das condições necessárias. Este é um processo liderado pela Universidade, mas será tanto mais forte quanto maior for o apoio do território. A Guarda deve manifestar de forma clara e unida a ambição de reforçar a sua capacidade de ensino, investigação, inovação, bem como a atração e fixação do talento. Deixo à Assembleia Municipal uma cópia da moção aprovada pelo Conselho Geral, assim como cópia do ofício enviado ao Sr. Ministro da Educação, Ciência e Inovação, bem como um pedido de uma declaração de apoio. Saúdo todas as iniciativas de apoio à conversão da UPG em universidade plena. Estou certo de que qualquer posição desta Assembleia reconhecerá a deliberação unânime do Conselho Geral e respeitará a autonomia da Universidade. Proponho uma declaração de apoio clara, transversal e capaz de unir toda a Assembleia Municipal. A Universidade lidera o processo, o território dá-lhe força e o Governo compete decidir nos termos da lei. Muito obrigado.
3: A seguir a esta intervenção inicial foi o Presidente da Mesa da Assembleia, José Relva, quem leu a declaração de apoio à conversão da Universidade Politécnica da Guarda em Universidade.
7: A Universidade Politécnica da Guarda constitui uma instituição de referência para o desenvolvimento do Distrito da Guarda, da região e do país, desempenhando um papel fundamental na qualificação das populações, na formação de recursos humanos, na produção e transferência de conhecimento, na inovação e na atração e fixação de talento. A evolução académica e científica da instituição, traduzida no alargamento da oferta formativa até ao doutoramento, na qualificação do corpo docente, no desenvolvimento da investigação e na crescente participação em redes e projetos nacionais e internacionais, sustenta uma nova etapa do seu desenvolvimento institucional. Neste contexto, o Conselho Geral da Universidade Politécnica da Guarda deliberou assumir como objetivo estratégico a promoção da sua conversão em universidade nos termos previstos no regime jurídico das instituições de ensino superior. A concretização deste objetivo permitirá reforçar a capacidade de ensino, investigação, inovação e formação avançada instalada na região, contribuindo para a valorização do território, para a coesão territorial e para o desenvolvimento económico, social e cultural da região. Nestes termos, a Assembleia Municipal da Guarda aprova manifestar o seu apoio à conversão da Universidade Politécnica da Guarda em universidade, reconhecer a importância estratégica desta transformação para o Distrito da Guarda, para a região e para o reforço da capacidade científica e universitária instalada no interior. Solicitar ao Governo que, no quadro das suas competências e dos procedimentos legalmente previstos, considere e aprecie favoravelmente a iniciativa institucional apresentada pela Universidade Politécnica da Guarda.
3: Do lado das bancadas municipais, Ricardo Neves de Sousa, do PSD, foi o primeiro a intervir e a demonstrar apoio à proposta.
10: Obviamente que o grupo municipal do PSD é completamente a favor e está totalmente disposto a ajudar, a apoiar e a colaborar, porque, como já muitas vezes temos dito, nós aqui no interior, designadamente na Guarda, o nosso maior recurso, a nossa maior riqueza é efetivamente a educação, a inovação e a ciência. E a Universidade Politécnica da Guarda corporiza esse conjunto de mais-valias e, portanto, achamos que é legítimo e desejável que seja ela o principal catalisador deste processo e que, com a colaboração de todos, encete diligências para que seja uma universidade de pleno direito.
3: Também o Partido Socialista, pela voz de Nélia Faria, apoiou a iniciativa. De resto, também já tinha apresentado à mesa uma moção a apelar à união política ou partidária relativamente à importância da instituição de ensino superior na Guarda.
11: Concordamos, efetivamente, com o que disse o deputado Ricardo, tendo o reitor da UPG vindo apresentar aqui uma moção que vai à votação, achamos que não faz sentido apresentar a moção, sendo que ela ia de encontro àquilo que está a ser defendido, que era apelar a ultrapassar barreiras partidárias, políticas e municipais em defesa de um bem, um serviço que é extremamente importante para a Guarda.
3: Do lado do PG, José Valbon elogiou a posição unânime dos deputados municipais e referiu tratar-se de um momento feliz para a Guarda.
8: Todas as assembleias têm a sua face e a sua contraface. Este é um tempo da face boa. Efetivamente, sobre um assunto importante, uma âncora da cidade decidiu avançar. Efetivamente, o ensino superior de qualidade é uma âncora para todas as sociedades. E nós, por os vistos, estamos todos de acordo. Por isso, é um dos momentos felizes da Guarda.
3: Por fim, Hernani Marques, da Iniciativa Liberal, foi mais reservado, ainda que também tenha votado a favor, realçando que mais importante do que a denominação é o conteúdo.
12: Nós precisamos é discutir, sobretudo, a matéria palpável que necessitamos para enquadrar o PG naquilo que são as necessidades da Guarda. E, portanto, nós devemos é lutar por uma oferta formativa mais alargada, uma integração melhor entre o município, as entidades, nomeadamente o PG e a própria comunidade, e, sobretudo, virarmos na mesma direção. Não é com manobras de rebranding que vamos melhorar alguma coisa. O meu conselho, sobretudo, é olhem para isto não como uma manobra de marketing, olhem para isto, sobretudo, naquilo que deve ser o conteúdo da informação.
3: A declaração de apoio à conversão da Universidade Politécnica em Universidade em Pleno foi aprovada por unanimidade com 82 votos. Dizer ainda que no início da sessão os deputados municipais cumpriram um minuto de silêncio pela morte de Emílio Aragonês, antigo jornalista da Rádio Altitude, durante 50 anos. Emílio Aragonês faleceu esta semana aos 91 anos de idade. Neste fim de semana, a cidade da Guarda volta a mostrar na Feira Farta o que de melhor se produz no território do concelho. Nesta 10ª edição, durante 3 dias, algumas centenas de produtores vindos das freguesias do concelho expõem os produtos endógenos, dos hortícolas à fruta da época, do mel ao azeite, dos bolos aos doces típicos e aos licores. São muitos os produtos que estão à venda durante este certame, que este ano decorre no Nerga e espaço envolvente no Parque Industrial. A Feira Farta é inaugurada às 6 da tarde. Quanto à animação, aposta num programa local, com associações culturais e grupos do concelho, a garantirem música e muita animação ao longo dos 3 dias. Estão agendados 3 concertos, com Miguel Azevedo, Minhotos Marotos e Jorge Guerreiro. Uma iniciativa que continua a afirmar-se a vários níveis, realça o presidente do município, Sérgio Costa.
13: Esta Feira Farta continua a afirmar-se como um dos mais relevantes eventos na promoção territorial, valorização económica, dinamização sociocultural do nosso concelho, da nossa região, assumindo em 2026 uma dimensão mais ampla, mais integradora e mais estratégica. Continua a ser organizada pelo município da Guarda em articulação com as juntas de freguesia, com as associações locais, com produtores regionais do concelho e da região, instituições públicas e privadas, agentes culturais, operadores económicos. Enfim, a iniciativa reforça o seu posicionamento enquanto plataforma de promoção do mundo rural, dos produtos endógenos, da inovação agroalimentar, da identidade cultural da nossa região, promovendo estes recursos endógenos, os produtos locais, a gastronomia, o artesanato, o património, as tradições, os agentes económicos ligados ao desenvolvimento regional.
3: Sérgio Costa explica toda a envolvência desta iniciativa.
13: Teremos, quanto aos espaços e às áreas do recinto, teremos as exposições animal e pecuária, da maquinaria de equipamentos agrícolas, as atividades económicas, a gastronomia, conforme já referi, a praça da alimentação, os produtores das juntas de freguesia, o espaço de criança, com atividades lúdico-pedagógicas. Os produtos em destaque continuarão a ser os produtos hortícolas frescos, as frutas da época, o queijo Serra da Estrela, os enchidos, o mel, o azeite, o pão, a doçaria tradicional, os vinhos da Beira Interior, os licores artesanais, o artesanato, os ofícios locais, cortador de papa de maçainhas, da cestaria de Gonçalo e as facas do Verdugal. De facto, um momento muito importante. A gastronomia, a praça da alimentação vai continuar a ser dinamizada pelos bairros da cidade, mas também pela Acriguarda. E teremos a programação musical com Miguel Azevedo, Minutos Marotos e Jorge Guerreiro. Quanto à animação diária ao longo dos três dias, teremos 22 grupos de música tradicional portuguesa do Conselho da Guarda que irão animar toda a Feira Farta ao longo destes três dias.
3: A Feira Farta abre as portas esta sexta-feira no Nerga e Espaço Envolvente. É às 18h.
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0: duas horas.
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0: Boa tarde, são agora 5 horas.
1: A compra por parte da Câmara de mais 3 imóveis no Centro Histórico da Guarda e as publicações nas redes sociais sobre o assunto foi o mote para forte discussão na Assembleia Municipal desta quinta-feira. Quando estava a ser discutido o plano de prevenção de riscos de corrupção e infrações conexas, um instrumento de gestão obrigatório para os municípios em Portugal, regulado pelo Mecanismo Nacional Anticorrupção, através do Decreto-Lei, surgiram comentários de alguns deputados sobre a respectiva aquisição dos imóveis. Mas, mais tarde, na altura em que Sérgio Costa estava a fazer uma cronologia sobre as casas que já foram adquiridas ao longo de vários mandatos, e também sobre o plano de revitalização do Centro Histórico, o Presidente da Assembleia, José Relva, interveio para criticar o autor ou autores das publicações e comentários nas redes sociais e não só. O assunto aqueceu. Já vamos ouvir. Entretanto, o reitor da Universidade Politécnica da Guarda, Joaquim Brigas, foi à Assembleia pedir o apoio dos deputados a uma declaração aprovada há dias pelo Conselho Geral da UPG para que a recém-criada Universidade Politécnica passe a ter estatuto de universidade em pleno, como aconteceu no Porto e em Leiria, e como vai acontecer com a Universidade de Bragança e do Norte Interior. A declaração foi aprovada por unanimidade. 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

0: Para amanhã, sábado, dia 19 de setembro, pode contar na Guarda com o céu limpo ou pouco nublado e temperaturas com ligeira subida. Máxima prevista de 30 graus, mínima de 14.
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0: Passamos agora para as notícias com a edição de Carlos Gomes.
3: A compra por parte da Câmara de mais 3 imóveis no Centro Histórico da Guarda e as publicações nas redes sociais sobre o assunto foi o mote para forte discussão na Assembleia Municipal desta quinta-feira. Quando estava a ser discutido o Plano de Prevenção de Riscos de Corrupção e Infrações Conexas, um instrumento de gestão obrigatório para os municípios em Portugal, regulado pelo Mecanismo Nacional Anticorrupção através de decreto-lei, surgiram comentários de alguns deputados sobre a respectiva aquisição dos imóveis. Mais tarde, na altura em que Sérgio Costa estava a fazer uma cronologia sobre as casas que já foram adquiridas, ao longo de vários mandatos, e também sobre o plano de revitalização do Centro Histórico, o Presidente da Assembleia interveio para criticar o autor ou autores das publicações e comentários nas redes sociais e não só. O assunto aqueceu.
4: Eu não tenho redes sociais, vou ser muito direto. Vou ser muito direto. A mesa já conversámos os três. A posição é da mesa, não é do Presidente da Assembleia. Eu recebi, porque não tenho redes sociais, alguém me mandou o que foi publicado numa rede social. O que lá está escrito, que não está escrito, mas está escrito porque as pessoas não têm coragem de escrever as coisas, é que pode haver corrupção numa aquisição. É o que lá está escrito. Embora ninguém tenha coragem de o escrever, porque são cobardes. Porque são cobardes. E, portanto, a mesa entende que, estando aqui em causa uma proposta de revisão do Plano de Prevenção de Riscos de Corrupção, o Sr. Presidente da Câmara tem todo o direito, é o entendimento da mesa, de explicar as compras que se fez, as aquisições que se fez, para que não, lá fora não venha mais ninguém, nem de jornais, nem de redes sociais, dizer subentendidamente, porque, repito, não têm coragem de o dizer de caras, porque se o dissessem caras, há ali um edifício em frente. E, portanto, é preciso explicar as coisas, porque daqui vamos todos descansados, que estamos a lutar contra a corrupção, mas que não há corrupção. E esta é uma posição que a mesa toma e continua a dar a palavra ao Sr. Presidente da Câmara.
3: E o Presidente do Município, Sérgio Costa, concluiu a intervenção sobre o plano de revitalização para aquela zona da cidade, mas a terminar também não poupou nas críticas aos autores das publicações e comentários.
5: Não irei admitir a ninguém, quem quer que seja, que acuse esta casa de não fazer as coisas de acordo com a lei. E de andarem, e obrigado, Sr. Presidente, da forma como falou, essas pessoas que se mascaram não dão a cara, porque se dessem a cara era ali que se tratava do assunto, mas isto são as coisas que são feitas com absoluto rigor nesta casa, com transparência, e é assim que, tal como no passado, as aquisições que foram feitas, e bem, permitem-nos agora tratar do futuro, também com as aquisições que foram feitas, seja no mandato anterior, seja no atual mandato, estamos assim a perspectivar e a preparar o futuro para a revitalização do Centro Histórico da Guarda. Muito obrigado.
3: Depois desta intervenção de Sérgio Costa, foi João Vaz, do PS, que pediu para falar.
6: Senhor Presidente da Mesa, aquilo que acabou de permitir ao Senhor Presidente da Câmara não o permitiria a nenhum deputado desta Assembleia. A nenhum. E a prova disso é que, ainda durante esta sessão, para deputadas do Nós Cidadãos, com um enquadramento exatamente igual ao que o Sr. Presidente invocou, estávamos a falar de uma alteração orgânica que tinha a ver com a cultura, e elas aproveitaram o gancho para falar de cultura, e o Sr. Presidente, e bem, retirou-lhes a palavra, mas ao Sr. Presidente da Câmara permitiu. E já não é a primeira vez que coisas destas acontecem. O Sr. Presidente da Câmara, aqui dentro, pode tudo. É lamentável o que acabou de acontecer, não ficou aqui nada esclarecido, e o Sr. Presidente da Câmara, se quer ter direito de resposta sobre o que acontece nas redes sociais, que compre um espaço no jornal e faça o seu direito de resposta, ou que faça um comunicado nas redes sociais. Um ponto da Assembleia Municipal sobre outro assunto qualquer não é um sítio para direito de resposta.
3: O teor desta intervenção levou José Relva a replicar, e desta vez ainda foi mais crítico.
7: No século passado, esteve aqui um Presidente da Câmara que dizia muitas vezes isto, quem não se diz presidente. Eu não faço parte da Câmara da Guarda. E, portanto, estou completamente à vontade para lhe dizer o que lhe vou dizer. Os 7 membros da Câmara da Guarda são pessoas honestas. Mais um escândalo milionário na Câmara da Guarda, o que está aqui. E, por isso, eu, como Presidente da Assembleia, entendi, e repito, a mesa entendeu, que perante estas afirmações, e discutindo o ponto que estávamos a discutir, cabia esta explicação. Esta também é a minha declaração de voto. Quem não se sente não é filho de boa gente. E eu não estou para chegar à idade que cheguei e depois ler esta porcaria que aqui está escrita. Que isto é porcaria. Porque são todos em causa. E eu não admito que sejam postos em causa. Enquanto eu que estiver, ninguém é posto em causa. Quando quiserem pôr em causa, ponham ali em causa naquele edifício branco que está ali, como dizia o Sr. Presidente da Câmara, e eu já o disse. Tenham coragem de dizer as coisas. Façam as coisas com os nomes. Não é na cobardia de se esquecerem disto. Não é na cobardia. E por isso a mesa entendeu, não foi o Presidente da Assembleia, fomos os três, que entendemos que esta explicação devia ser dada para que isto não se volte a repetir. Isto é muito lindo lavar roupa suja e os outros que andam cá, que dão a cara, são os maus da fita. Não, comigo não.
3: Tudo isto foi ao final da manhã, mas mais tarde, já na segunda parte da sessão, o assunto voltou a ser abordado por José Valbom, do PG.
8: Adquiriu-se uma casa que tem 1.686 metros quadrados. Adquiriu-se essas casas por 870 mil lições do Sr. Presidente. Isto dá cerca de 433 por metro. Uma casas que estão bem edificadas por um belíssimo construtor de altura, toda a gente sabe, estão bem construídas, estão vandalizadas, têm lá indivíduos que têm alguns comportamentos aditivos, até lá vão a dormir e já destruíram alguma coisa. A pergunta muito séria e de uma vez por todas para o PSD é: querem que as casas do Centro Histórico sejam abrigo de comportamentos aditivos ou querem que serviços, estruturas e que seja habitável? Porque insinuações e votos contra, sem alternativa, sem porque é preciso que alguém aqui ou alguém dos que estão a ouvir tem os mesmos metros quadrados com a mesma qualidade de construção num sítio histórico para venderem, por o mesmo preço, querem, chega-se à frente que nós compramos. Porque não vale a pena andarmos aqui a insinuar coisas. Eu que tenho a minha vida, não estou para andar aqui aos 65 anos a receber insinuações de que sou o homem dos 10%, ou dos 20%, ou dos 30%. Não sei o que é isso, nem sei do que falam. Agora, os políticos que queiram ser políticos, hoje e no futuro, têm que dizer se vão atrás dos indivíduos sem nome e sem rosto que afirmam isso, ou se o afirmam diretamente.
3: Assim, um dos assuntos que motivou maior discussão na Assembleia Municipal desta quinta-feira. Entretanto, o reitor da Universidade Politécnica da Guarda, Joaquim Brigas, foi à Assembleia pedir o apoio dos deputados a uma declaração aprovada há dias pelo Conselho Geral da UPG para que a recém-criada Universidade Politécnica passa a ter estatuto de universidade em pleno, como aconteceu no Porto e em Leiria, e como vai acontecer com a Universidade de Bragança e do Norte Interior. A declaração foi aprovada por unanimidade. Joaquim Brigas começou por explicar o objetivo deste pedido aos deputados.
9: O Conselho Geral da UPG aprovou por unanimidade Uma moção que assume como objetivo estratégico a conversão da instituição em universidade e confere ao reitor mandato para desenvolver este processo junto do Governo e das entidades competentes. Estamos a afirmar que a UPG possui razões académicas, científicas e institucionais para iniciar o processo e assumir a responsabilidade de o demonstrar com rigor e cumprimento das condições necessárias. Este é um processo liderado pela Universidade, mas será tanto mais forte quanto maior for o apoio do território. A Guarda deve manifestar de forma clara e unida a ambição de reforçar a sua capacidade de ensino, investigação, inovação, bem como a atração e fixação do talento. Deixo à Assembleia Municipal uma cópia da moção aprovada pelo Conselho Geral, assim como cópia do ofício enviado ao Sr. Ministro da Educação, Ciência e Inovação, bem como um pedido de uma declaração de apoio. Saúdo todas as iniciativas de apoio à conversão da UPG em Universidade Plena. Estou certo de que qualquer posição desta Assembleia reconhecerá a deliberação unânime do Conselho Geral e respeitará a autonomia da Universidade. Proponho uma declaração de apoio clara, transversal e capaz de unir toda a Assembleia Municipal. A Universidade lidera o processo, o território dá-lhe força e ao Governo compete decidir nos termos da lei. Muito obrigado.
3: A seguir a esta intervenção inicial foi o Presidente da Mesa da Assembleia, José Relva, quem leu a declaração de apoio à conversão da Universidade Politécnica da Guarda em Universidade.
10: A Universidade Politécnica da Guarda constitui uma instituição de referência para o desenvolvimento do Distrito da Guarda, da região e do país, desempenhando um papel fundamental na qualificação das populações, na formação de recursos humanos, na produção e transferência de conhecimento, na inovação e na atração e fixação de talento. A evolução académica e científica da instituição, traduzida no alargamento da oferta formativa até ao doutoramento, na qualificação do corpo docente, no desenvolvimento da investigação e na crescente participação em redes e projetos nacionais e internacionais, sustenta uma nova etapa do seu desenvolvimento institucional. Neste contexto, o Conselho Geral da Universidade Politécnica da Guarda deliberou assumir como objetivo estratégico a promoção da sua conversão em universidade nos termos previstos no regime jurídico das instituições de ensino superior.

0: instalada no interior. Solicitar ao Governo que, no quadro das suas competências e dos procedimentos legalmente previstos, considere e aprecie favoravelmente a iniciativa institucional apresentada pela Universidade Politécnica da Guarda.
1: Do lado das bancadas municipais, Ricardo Neves de Sousa, do PSD, foi o primeiro a intervir e a demonstrar apoio à proposta.
2: Obviamente que o grupo municipal do PSD é completamente a favor e está totalmente disposto a ajudar, a apoiar e a colaborar, porque, como já muitas vezes temos dito, nós aqui no interior, designadamente na Guarda, o nosso maior recurso, a nossa maior riqueza é efetivamente a educação, a inovação e a ciência. E a Universidade Politécnica da Guarda corporiza esse conjunto de mais-valias e, portanto, achamos que é legítimo e desejável que seja ela o principal catalisador deste processo e que, com a colaboração de todos, encete diligências para que seja uma universidade de pleno direito.
1: Também o Partido Socialista, pela voz de Nélia Faria, apoiou a iniciativa. De resto, também já tinha apresentado à mesa uma moção a apelar à união político-partidária relativamente à importância da instituição de ensino superior na Guarda.
3: Concordamos, efetivamente, com o que disse o deputado Ricardo, tendo o reitor da OPG vindo apresentar aqui uma moção que vai à votação. Achamos que não faz sentido apresentar a moção, sendo que ela ia de encontro àquilo que está a ser defendido, que era apelar a ultrapassar barreiras partidárias, políticas e municipais em defesa de um bem, um serviço que é extremamente importante para a Guarda.
1: Do lado do PG, José Valbon elogiou a posição unânime dos deputados municipais e referiu tratar-se de um momento feliz para a Guarda.
4: Todas as assembleias têm a sua face e a sua contraface. Este é um tempo da face boa, efetivamente, sobre um assunto importante, uma âncora da cidade decidiu avançar. Efetivamente, o ensino superior de qualidade é uma âncora para todas as sociedades. E nós, por os vistos, estamos todos de acordo. Por isso, é um dos momentos felizes da Guarda.
1: Por fim, Hernani Marques, da Iniciativa Liberal, foi mais reservado, ainda que também tenha votado a favor, realçando que mais importante do que a denominação é o conteúdo.
5: Nós precisamos é discutir, sobretudo, a matéria palpável que necessitamos para enquadrar o PG naquilo que são as necessidades da Guarda. E, portanto, nós devemos é lutar por uma oferta formativa mais alargada, uma integração melhor entre o município, as entidades, nomeadamente o PG e a própria comunidade, e, sobretudo, virarmos na mesma direção. Não é com manobras de rebranding que vamos melhorar alguma coisa. O meu conselho, sobretudo, é olhem para isto não como uma manobra de marketing, olhem para isto, sobretudo, naquilo que deve ser o conteúdo da informação.
1: A declaração de apoio à conversão da Universidade Politécnica em Universidade em Pleno foi aprovada por unanimidade com 82 votos. Dizer ainda que, no início da sessão, os deputados municipais cumpriram um minuto de silêncio pela morte de Emílio Aragonês, antigo jornalista da Rádio Altitude, durante 50 anos. Emílio Aragonês faleceu esta semana aos 91 anos de idade. Neste fim de semana, a cidade da Guarda volta a mostrar na Feira Farta o que de melhor se produz no território do concelho. Nesta 10ª edição, durante 3 dias, algumas centenas de produtores vindos das freguesias do concelho expõem os produtos endógenos, dos hortícolas à fruta da época, do mel ao azeite, dos bolos aos doces típicos e aos licores. São muitos os produtos que estão à venda durante este certame, que este ano decorre no Nerga e espaço envolvente no Parque Industrial. A Feira Farta é inaugurada às 6 da tarde. Quanto à animação, aposta num programa local, com associações culturais e grupos do concelho, a garantirem música e muita animação ao longo dos 3 dias. Estão agendados 3 concertos, com Miguel Azevedo, Minhotos Marotos e Jorge Guerreiro. Uma iniciativa que continua a afirmar-se a vários níveis, realça o presidente do município, Sérgio Costa.
6: Esta Feira Farta, que continua a afirmar-se como um dos mais relevantes eventos na promoção territorial, valorização económica, dinamização sociocultural do nosso concelho, da nossa região, assumindo em 2026 uma dimensão mais ampla, mais integradora e mais estratégica. Continua a ser organizada pelo município da Guarda, em articulação com as juntas de freguesia, com as associações locais, com portores regionais, do Conselho da Região, instituições colocadas.

0: e privadas, agentes culturais, operadores económicos. Enfim, a iniciativa reforça o seu posicionamento enquanto plataforma de promoção do mundo rural, dos produtos endógenos, da inovação agroalimentar, da identidade cultural da nossa região, promovendo estes recursos endógenos, os produtos locais, a gastronomia, o artesanato, o património, as tradições, os agentes económicos ligados ao desenvolvimento regional.
1: Sérgio Costa explica toda a envolvência desta iniciativa.
0: Teremos, quanto aos espaços e às áreas do recinto, teremos as exposições animal e pecuária, da maquinaria de equipamentos agrícolas, das atividades económicas, a gastronomia, conforme já referi, a praça da alimentação, os produtores das juntas de freguesia, o espaço de criança, com atividades lúdico-pedagógicas. Os produtos em destaque continuarão a ser os produtos hortícolas frescos, as frutas da época, o queijo Serra da Estrela, os enchidos, o mel, o azeite, o pão, a doçaria tradicional, os vinhos da Beira Interior, os licores artesanais, o artesanato, os ofícios locais, cultor de Pampa de Maçainhas, a cestaria de Gonçalo e as facas do Verdugal. De facto, um momento muito importante. A gastronomia, a praça da alimentação vai continuar a ser dinamizada pelos bairros da cidade, mas também pela Acriguarda. E teremos a programação musical com Miguel Azevedo, Minutos Marotos e Jorge Guerreiro. Quanto à animação diária ao longo dos três dias, teremos 22 grupos de música tradicional portuguesa do Conselho da Guarda, que irão animar toda a Feira Farta ao longo destes três dias.
1: A Feira Farta abre as portas esta sexta-feira no Nerga e Espaço Envolvente. É às 18h.
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0: 8 horas.
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